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0: 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Bom dia, são 6 horas.
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5: 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Bem-vindos a mais um Podcast A Descomplica. Esta semana falamos de alterações climáticas. E para falar deste tema, temos connosco João Afonso Correia.
6: São dois convidados, Fátima Lopes Alves, professora do Departamento de Ambiente e Ornamento da Universidade de Aveiro, investigadora do Centro de Estudos do Ambiente e do Mar, mais conhecido por CESAM. Tem longa experiência nas áreas de gestão integrada de zonas costeiras, gestão de recursos marinhos, ordenamento e gestão de áreas protegidas, planeamento estratégico, avaliação e gestão de riscos e governança costeira e marítima, entre outras áreas. Foi presidente do Conselho de Administração dos Portos de Aveiro e de Figueira da Foz. Também temos connosco o David Carvalho. Desenvolve atividade de investigação na área da meteorologia e climatologia, nomeadamente em modulação atmosférica e climática, investigação em alterações climáticas e impactos em diversas atividades socioeconómicas. É membro do Departamento de Física e também do Centro de Estudos do Ambiente e do Mar. A partir do conhecimento que a ciência tem acumulado e da monitorização da realidade perante as medidas que os governos têm adotado, em que ponto podemos dizer que estamos no que respeita às alterações climáticas, isto de uma perspectiva geral? Neste momento podemos dizer que há um desacelerar dos efeitos, Dr. David Carvalho?
7: Na minha opinião, acho que não. Acho que é o contrário. Acho que estamos numa fase de aceleração dos efeitos. Porque, por dois motivos. Primeiro, porque ainda está, a atmosfera ainda está a reagir ao aumento da concentração de gases com efeito estufa, que é uma reação que demora alguns anos. Portanto, os efeitos que estão a ser sentidos neste momento já são consequência de emissões de gases com efeito estufa que já ocorreram há anos, décadas atrás. E, por outro lado, infelizmente, em vez de estarmos a assistir a uma diminuição da emissão de gases com efeito estufa, estamos a assistir a um aumento da emissão dos mesmos. Portanto, considerando que a atmosfera ainda está a adaptar-se à alta concentração de gases com efeito estufa do passado e que cada vez estamos a emitir mais, na minha perspectiva, nós estamos a num acelerar de efeitos e não nos acelerar, e se calhar uma aceleração maior do que aquilo que nós pensávamos até há uns anos atrás. Pelo menos o que temos visto é que este tipo de novo clima ou de fenómenos extremos que estamos a ter agora, nós aqui na comunidade de especialistas que estudam este tipo de fenómenos mais na perspectiva da climatologia, apontávamos mais para umas décadas mais à frente. Estas ondas de calor, a intensidade, a frequência, a duração, as tempestades também, apontávamos para que ocorressem mais para décadas posteriores. E estamos a assistir a uma antecipação dos efeitos que já estavam previstos, estão a ocorrer mais cedo que aquilo que nós estávamos à espera.
5: Consegue apontar razões para este acelerar?
7: O acontecimento desta aceleração é devido, obviamente, ao contínuo aumento de emissão de gases com efeito estufa. Ou seja, a comunidade científica estava com alguma esperança que a taxa de emissões fosse baixar, ou pelo menos estabilizar, mas o que temos assistido é um contínuo aumento. E quando nós dizemos que a comunidade científica esperava que estes efeitos fossem mais tardios, é baseado em simulações climáticas, que já são feitas há várias décadas, no âmbito até dos programas do IPCC, e todas essas fases de simulação climática consideravam que, por um lado, que a taxa de emissão iria diminuir ou estabilizar, e, por outro lado, a atmosfera é um sistema altamente complexo que reage de formas não lineares, digamos assim, à emissão de gases com efeito estufa, e provavelmente os nossos modelos de simulação consideravam que a atmosfera iria demorar mais algum tempo a responder, coisa que não está a acontecer. Mas eu acho que o efeito principal é mesmo a não mitigação de emissão de gases com efeito estufa. Acho que esse é o principal problema.
5: Professora Fátima, como é que vê esta situação, estes efeitos? Quero dar exemplos. Foi já referida a questão das ondas de calor, que se tem falado nos últimos tempos, não é? Pelo que estamos a passar, elas será um efeito cada vez mais frequente, portanto, será algo a que vamos ter de nos habituar.
8: É verdade, e eu que queria, para além de corroborar toda a ciência e os factos e as evidências que são científicas, que o David falou, é corroborar um bocadinho que esta magnitude e a frequência que temos assistido destes eventos extremos no território e nas questões sociais tem um impacto cada vez maior. E este ano já, nomeadamente Portugal, toda a Europa, um pouco por todo o mundo, ainda esta semana na China, vimos as cheias e, portanto, as ondas de calor, vimos o que as tempestades Christine fez sobre o nosso território, e o que vemos é que os efeitos são cada vez mais gravosos, perduram no tempo, como esta onda de calor. A maior preocupação não é tanto pelas temperaturas, pelo que eu tenho percebido dos especialistas, mas é a duração, e, portanto, isto para, do ponto de vista do território, de tudo o que existe no território, seja da biodiversidade, seja das populações, e a saúde afeta e de que maneira. E, portanto, como é que gerimos este território? E é quem trabalha em ordenamento de território e em planeamento ambiental, é com estas questões que se depara. Que instrumentos temos? Como é que podemos antever, com a ajuda de climatólogos, penso que é assim que se chama, a especialidade da vida, como é que, olhando para o território com um conjunto de especialidades, podemos programar o seu uso também nestes efeitos ou nestas alturas adversas? E é esse um bocadinho o desafio que se coloca hoje. E... mas sim, vamos ter mais calor, vamos ter mais cheias, vamos ter mais vulcões em erupção, vamos ter a erosão cada vez mais acentuada. E se olharmos para o que aconteceu este ano, no início do ano, no primeiro trimestre, temos nunca o país, em termos financeiros, investiu tanto para repor parte do que tínhamos antes da tempestade acontecer.
6: E vamos avançar um pouco mais para o concreto, e estamos a falar precisamente em medidas de gestão do território. Aqui na nossa região é muito evidente, são muito evidentes os efeitos na costa, portanto, a ação do mar, que é cada vez mais violenta, digamos assim, não é? Este é apenas um dos aspectos em que se reflete, pode refletir as alterações climáticas ou outros. Neste caso concreto, aquilo que se tem vindo a falar já desde há muito é a necessidade de começar a pensar em medidas de longo prazo e que não tenham não representem um custo tão elevado anualmente para as populações. Ou seja, fará sentido começar a deslocar as populações e estes povoamentos, mesmo junto ao litoral, mais para o interior, afastá-los desta zona de risco? Isso é possível?
8: É um assunto que me é muito grato, como sabem, não é? Porque quer a minha tese de mestrado, quer doutoramento, foi precisamente sobre a orla costeira, a relocalização e tudo o que são as regras de ocupação, de uso e ocupação do território. E obviamente que já temos situações em Portugal em que isso aconteceu, nomeadamente em Esmoriz e também no Norte, e também no Algarve, quando houve demolição de casas em que se relocalizaram porque estavam em situação de menor legalidade, sejamos assim simpáticos a dizer. E portanto, o que nós temos aqui a ver é que, conhecendo do ponto de vista científico e conseguindo prever de alguma forma o que vai acontecer ao território e com que magnitude e frequência poderá acontecer, nós temos, no que diz respeito ao ordenamento de território, instrumentos de gestão do território. E esses instrumentos de gestão de território, Portugal foi pioneiro. E, portanto, nós não podemos, mesmo a região de Aveiro foi pioneira em ter, do ponto de vista dos instrumentos de gestão do território, os seus planos aprovados. E esses planos definem regras de utilização. E também posso dizer que a experiência destes 30 anos me mostra que, ao nível das autarcas, cada vez temos autarcas mais sensibilizados para estas questões. Porque nem sempre é fácil, nomeadamente para a ocupação do território por áreas urbanas, dizer não se pode construir numa zona que todos querem ter ocean view da sua janela da sala ou do seu quarto. Aliás, é isso que às vezes fazemos quando escolhemos os hotéis. Quer ocean view? É mais caro. Se não quer, vai para as traseiras. E, portanto, é isso o nosso dia-a-dia, é isso para quem gera o território. E verificamos que acompanham estes instrumentos de território um pacote financeiro para intervir. Portanto, o que nós já definimos há 20 anos, em 1999, quando saiu a primeira estratégia para estar integradas as zonas costeiras em Portugal, já previa que íamos perder território. E perder território naqueles que são os pontos mais chaves da Europa, que é a zona centro. Nós aqui, entre Ovar e Marinha Grande, temos os sítios mais débeis, ou mais vulneráveis, se quiserem, do território europeu em termos de perdas. Chegamos a ter na Praia de Maceda, numa noite só, como se viu agora com o Cristian, 30 metros de recuo da linha de costa. Por acaso estamos numa zona de floresta. Porque aqui, nas zonas mais urbanas, o homem, de alguma forma, e quem tem os poderes, tem protegido, porque também ao Estado compete proteger populações e bens. E por isso vemos grandes enroncamentos paralelos ou vemos os chamados porões. Portanto, há aqui, mas é tudo que tenha água, é necessário um investimento de milhões. Alimentações artificiais de areia nas praias da Vagueira, por exemplo, ou da Barra, ou da Costa Nova, são milhões. E é preciso articular entidades, ou as zonas portuárias, onde se vai buscar os dragados, certo? Nos canais de navegação, e também as épocas balneares, porque depois as pessoas querem ter a sua praia pronta em maio, cada vez mais cedo, não é? Ou em abril. E, portanto, há aqui uma gestão muito rigorosa que é preciso fazer do bem público, que é a praia. E, aliás, está muito em discussão de quem são as praias da Arrábida, não é? E é um tema muito aliciante discutir aquele que é o primeiro instrumento de ordenamento de território que é móvel, que é o domínio público marítimo. Hoje está aqui, amanhã não está, porque a linha de costa vai-se movimentando. E para quem trabalha em território é o maior desafio. Como é que nós podemos planear para um território que se mexe, que se move juridicamente? Que é muito interessante. Mas há uma sensibilização muito grande. Eu acho que ao nível dos autarcas, cada vez temos essa sensibilidade maior, percebem o problema. As populações também já estão muito mais alertas. Agora, é preciso uma fatia muito grande do orçamento de Estado para intervir.
5: Sente que ainda falta muita informação, muita falta de vontade, quer de responsáveis políticos, quer da população em geral. A professora acabou de dizer que já há uma sensibilidade maior para estas questões, mas será que é suficiente ou ainda há muito caminho para andar?
7: Acho que tem-se notado nas últimas décadas que não há... Há muito, ou seja, fala-se muito no plano político até internacional, que é um problema sério, alterações climáticas, tem que se combater, tem que se mitigar. Fazem-se muitos encontros, muitas reuniões, muitas cimeiras, há muitas declarações de boas intenções, mas na realidade nada muda, e como disse na minha primeira intervenção, se calhar até piora em termos dos efeitos que depois isso provoca.
6: É? A questão de uma aposta cada vez maior mobilidade elétrica, enfim.
7: Certo. Mas no panorama prática... geral, se calhar é um grão de areia daquilo que é necessário. Nós fizemos um estudo aqui há uns tempos, que mesmo que parássemos neste momento de emitir gases com efeito de estufa, parássemos o mundo inteiro completamente no mesmo minuto, as alterações climáticas ainda iriam aumentar e ainda iriam durar décadas, porque a atmosfera está a reagir, a adaptar-se à alteração na sua composição química. Portanto, mesmo que isso acontecesse, que é praticamente impossível, é completamente impossível, ainda iríamos sentir esses efeitos durante décadas. Portanto, quando, para além de não pararmos e para além de não diminuirmos, ainda estamos a aumentar, ou seja, nota-se que não há nenhuma ação política efetiva que realmente tente resolver ou pelo menos mitigar o problema. Isto tanto acontece a nível internacional como a nível nacional, e realmente eu compreendo porque é muito difícil. É muito difícil porque envolve alterações na economia, no tecido industrial, no hábito das pessoas. Ou seja, é uma tarefa hercúlea tentar fazer essas mudanças em pouco tempo e que seja de uma forma relativamente pacífica em termos sociais, porque, como a professora Fátima Alves também disse, tem custos financeiros, tem custos também até na própria mudança de hábitos das pessoas e das populações, e depois existe aquela reação que eu acho, pronto, é uma reação tipicamente humana, mas que não é boa, que é quando nos paramos com um problema grande. Muitas vezes a reação das pessoas é negar, ou como se usa a expressão, meter a cabeça debaixo da areia, não é? Porque é tão negativo ou é tão alarmista que as pessoas não querem, não conseguem, nem querem lidar com aquilo, e ainda por cima, quando a solução é tão difícil, tem-se essa reação, mas isso obviamente que não resolve nada. E tem acontecido nos últimos anos fatores muito que vieram impactar muito mais a situação, não é? Que é, por exemplo, quando o aumento das guerras, ou seja, a prioridade para o clima passou completamente. Se antes podia estar em primeiro plano em termos de como é que é dizer, de falar e de alertar, agora neste momento já ninguém fala. Uhum. Já ninguém fala em clima. Fala-se em guerras, fala-se na economia, que está pior ou está melhor. E depois também, obviamente, o aparecimento de líderes políticos que completamente varreram essas prioridades para baixo do tapete. E, aliás, alguns deles
5: contradizem
7: é? E ainda revertem as poucas ações que foram feitas nos seus países, que por acaso ou não eram e são dos maiores poluidores a nível mundial. Portanto, quando juntamos todos estes ingredientes,
6: o cenário não é nada
7: bom, mas infelizmente é o que é, não é?
6: E nas nossas cidades, algumas ideias que nós devemos implementar, algumas medidas para que as cidades possam ser mais resilientes em relação aos efeitos das alterações climáticas, professora Fátima Alves?
8: Essa é uma questão que hoje está muito na ordem do dia, até nos programas eleitorais, não é? As cidades. Eu confesso que eu estou completamente na transição energética, tenho dois carros elétricos, não gasto.
7: Eu também tenho.
8: Exatamente.
5: Tem que dar o exemplo.
8: E temos que realmente incorporar, como dizia o David, nós temos que incorporar no nosso dia-a-dia estas medidas de mitigação e contribuir para. Porque ao nível político, e quando passamos para o nível internacional, e se nos lembrarmos da COP21 de Paris, o que é que nós conseguimos nesse dia e depois deixámos de o ter. Uhum. Portanto, o compromisso, quem foram os signatários afinal? Foram muito poucos, não eram tantos como estavam comprometidos.
7: E não são vinculativos.
8: Exatamente. E, portanto, isto ainda está muito na fase da boa vontade.
7: Exato.
8: E para as cidades é exatamente a mesma coisa. As cidades também, as soluções baseadas na natureza, seja o que for, a mobilidade também, já são temas que estão muito estudados. Há muita modelação sobre isso. Há mais de 20, 30 anos que nós, em ordenamento de território, trabalhamos com as soluções, as verdes, as azuis, para arrefecer as cidades, para que a mobilidade seja melhor, para, de alguma forma, proporcionar que a utilização do espaço público seja mais agradável e seja o que nós chamamos friendly para nós todos. Seja no inverno, seja no verão. Mas o que é certo é que, mesmo com a sensibilização dos autarcas, mesmo com equipas técnicas a fazer planos, há uma intensidade para usar os melhores sítios. À beira do lago, à beira do rio, na zona central das cidades. E, portanto, enquanto nós não mudarmos um bocadinho a mentalidade do cidadão comum para que, muito bem, eu vou escolher, está um prédio ali que será de serviços, mas depois vem o planeador que diz, mas a cidade vai ficar vazia durante o fim da tarde ou a noite. Então, como é que combatemos? Vamos começar a utilizar ou arranjar aqui políticas que tragam as populações, nomeadamente os mais jovens, para o centro das cidades. Isso aconteceu em Lisboa durante muitos anos, e no Porto também, quando os centros urbanos ficaram completamente desertos, e muito para a parte de serviços. Mas o que é certo é que, mesmo quando queremos implementar medidas ou soluções baseadas na natureza, ou as infraestruturas azuis e as verdes nas cidades...
6: Já agora, quando falamos de infraestruturas azuis...
8: Em desertos, e muito para a parte de serviços. Mas o que é certo é que, mesmo quando queremos implementar medidas ou soluções baseadas na natureza, ou as infraestruturas azuis e as verdes nas cidades.
6: Já agora, quando falamos de infraestruturas azuis, estamos
8: a falar... são pequenas.

0: nós aqui na região de Aveiro sentimos que a temperatura é melhor porque temos aqui o nosso pano d'água Ria, certo? E portanto as grandes temperaturas como em Lisboa ou no Porto que se estavam a sentir ou em zonas de interior, nós aqui temos sempre esta brisa marítima e o plano d'água, quer da parte de mar, quer da parte da Ria, nos permite que de alguma forma fique não controlada, obviamente estamos todos com muito calor, mas seja amenizada. Mas é importante é que nas cidades nós possamos incorporar não só o conhecimento científico que já há, instrumentos de modelação para ver como é que as temperaturas, por exemplo, nas cidades ocorrem, as ondas de calor, é aquilo que mais falamos habitualmente, se é com mais árvores ou com menos árvores, ou apenas espaços, a exposição, por exemplo, dos edifícios nas áreas urbanas, que permitam que o fluxo de ar areje de alguma forma também os espaços. Nós aqui queixamos sempre da nortada, não é? E andamos sempre com a nortada. Mas realmente somos das cidades onde a nortada se mostra que é benéfica em termos de controle das temperaturas na nossa cidade. Porque é plana, é baixa, temos o caramulo ali atrás, portanto cria-se aqui de alguma forma também um microclima. E essa nortada que não gostamos muito, andamos sempre com a paravente atrás, ajuda. Ajuda que o nosso território seja um bocadinho diferente e seja mais aprazível até para se viver.
1: Por acaso, Aveiro, só ia acrescentar aqui dois pontos interessantes, que é Aveiro tem sido, nestas últimas 3, 4 semanas, que incluiu a onda de calor que tivemos, é a cidade mais fria de Portugal.
0: Está sempre amarelo. Está sempre amarelo.
1: Sempre, mas uma diferença brutal para outras cidades. Até costeiras também, como Porto ou Lisboa. Pronto, está mais para o sul, é habitualmente mais quente. Mas até Viana do Castelo, que é uma cidade muito semelhante a Aveiro em termos de clima, temos muita sorte.
0: Mas é um bom exemplo.
1: É um bom exemplo. E aquilo que a professora Fátima estava a dizer sobre a gestão urbana e os espaços verdes. Uma curiosidade, o meu primeiro trabalho como depois de fazer o doutoramento foi num projeto no Departamento de Ambiente onde estamos exatamente, e fui eu que fiz a modelação de portanto, o caso de estudar a cidade do Porto, de adicionar mais espaços verdes e as tais soluções Blue and Cool and Green Roofs, que era, por exemplo, os edifícios terem uma cobertura de vegetais, aqueles pequenos jardins, como tem aqui o Novo IT, por exemplo, e aqui na Universidade, ou então uma solução tão simples como pintar os edifícios, os telhados e as superfícies acimentadas, não é? Os passeios e de cores mais claras.
0: Até a cor, exatamente.
1: Cores mais, uma cor branca, uma cor mais clara, porque é tudo escuro, e quanto mais escuro é, mais absorve a radiação solar e durante a noite mais calor liberta. Portanto, nas cidades de verão é sempre muito mais quente do que nas zonas mais rurais, por causa desse motivo, porque o cimento, o alcatrão, as pedras absorvem muita radiação solar durante o dia, depois à noite libertam e a cidade está sempre quente. E foi muito interessante esse projeto, que era liderado pelo professor Carlos Borrego, onde eu, por acaso, fiz mesmo a simulação de adicionar espaços verdes, pintar os edifícios com cores, os telhados com cores claras, ou terem coberturas verdes. A diferença era enorme em termos da mitigação. E eram esses episódios foram simulados em ondas de calor, e a diminuição de temperatura era muito grande pela inclusão de mais espaços verdes e por essas tais soluções de pintar os edifícios com cores e os pavimentos urbanos com cores mais claras, ou então ter coberturas com plantas e essas coisas, era uma diferença muito grande.
0: E se associarmos toda a modulação até que fazemos no nosso túnel de vento, que agora chamamos, não é, o laboratório de aerodinâmica da atmosfera, nós podemos olhar para a implantação dos edifícios e a sua altura e como é que os fluxos de ar que ocorrem e podem ajudar
1: para a ventilação, não é?
0: A ventilação e a baixar as temperaturas, ou pelo menos a mantê-las de uma forma mais equilibrada. E é isso que o território, quem trabalha em território, junto com as outras áreas do conhecimento, sei que foi engenheiro de ambiente de base,
1: também.
0: Exato, portanto também é nosso, e por isso é que este departamento foi muito pioneiro quando se chamava departamento, e se chama de ambiente e ordenamento. É mesmo isso, não é dissociável. E portanto, de qualquer coisa que nós façamos que impacta no ambiente, tem o território por base. E o território, nós falamos das populações, da parte económica das atividades que se desenvolvem, mas também de toda a parte biofísica do seu território. Temos que o compreender.
2: Em relação às, e a professora falou um bocadinho disso, doutor David, em relação às alterações, ao impacto das alterações climáticas nas atividades socioeconómicas.
1: Aqui, as áreas em que temos feito mais trabalho, aqui o grupo de meteorologia e climatologia da Universidade de Aveiro, é mais no, por exemplo, nos impactos nas energias renováveis, que são parte também da solução para combater as alterações climáticas, mas por sua vez, como estávamos a falar de variáveis atmosféricas, o vento,

0: radiação, a radiação solar, também elas próprias, por definição, estão sujeitas ao impacto de alterações climáticas. E também na agricultura e na saúde humana e nos fogos florestais. Temos feito muito trabalho no risco de incêndio, não é?
1: Muito trabalho relevante, portanto, está a ser feito aqui na Universidade de Aveiro, mas no geral ainda muito há para fazer.
0: Muito, claro, muito.
2: Que é um mundo, é mesmo um
0: sim,
2: mundo.
0: Sim, sim, exatamente,
2: que sim,
0: completamente.
1: E que cabe não só a vós, investigadores, mas também a cada um de nós, não é? A simples cidadãos.
0: Sim,
2: é verdade.
0: É verdade.
3: Ponto final desta edição do podcast O A Descomplica, desta vez dedicada às alterações climáticas. Agradecemos à professora Fátima Lopes Alves e ao Dr. David Carvalho.
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4: 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Com a Terra Nova, bom dia, são 7:30.
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Bem-vindos a mais uma edição de Notícias Fim de Semana. O Museu Marítimo de Ilha assinala na próxima semana os 89 anos de atividade. A festa conta com lançamento de livro e apresentação de filme. Festa nos dias 7 e 8 de agosto, em momento que vai ficar marcado pela apresentação do livro A Pesca do Bacalhau na Groenlândia, um território por explorar, e pela exibição do filme Pescadores Portugueses na Groenlândia. Comemorações de quase 9 décadas de atividade arrancam no dia 7, com a inauguração da exposição temporária A Arte que Veio pelo Mar, às 18h30, no Centro de Religiosidade Marítima. Depois haverá, no dia 8, atividades a partir das 6 da tarde. Será apresentado o livro A Pesca do Bacalhau na Groenlândia, um território por explorar, resultado de um trabalho de investigação desenvolvido ao longo dos últimos anos, no qual é abordada a atividade da frota portuguesa na costa ocidental da Groenlândia, iniciada na década de 1930, e em simultâneo será exibido o filme Pescadores Portugueses na Groenlândia, um filme de 1954, cedido pelo Instituto de Cinema da Dinamarca. Esse sábado, 8 de agosto, será dia aberto especial, com entradas gratuitas no Museu Marítimo de Ilhavo, Navio Museu Santo André e também no Centro de Religiosidade Marítima. Aveiro espera terminar o prolongamento do Canal de São Roque até final de agosto. A criação de um lago ao jeito da Fonte Nova vai permitir abrir a navegação para lá dos limites atuais, e a área da antiga Vitaçal ganha nova vida. O Diário de Aveiro adianta que essa é a expectativa da autarquia, que tem empreitado em curso, já a pensar na expansão urbanística daquela área. Trata-se de uma zona que vai receber um hotel, habitação, comércio, um museu de arte contemporânea e uma nova ponte pedonal sobre o canal. A intervenção em curso, que abre o lago e prolonga o canal, tem um custo de perto de 2 milhões e 400 mil euros. A albergaria celebra o feriado municipal na Senhora do Socorro. Festas coincidem em 2026. O município associa-se também às festas em honra de Nossa Senhora do Socorro, celebrando o feriado municipal em recinto comum. Ao contrário de anos anteriores, em que o concerto comemorativo do feriado se realizava no centro urbano, desta vez vai ser deslocalizado para o Monte da Senhora do Socorro. É uma festa popular que vai ter lugar entre 14 e 17 de agosto, e o concerto do feriado municipal vai ter lugar no domingo, dia 16, às 4 da tarde, com Augusto Canário e amigos. A programação das festas com detalhe em terranova.pt, sabendo-se já que a Eucaristia Dominical, nesse dia 16, será celebrada pelo Bispo de Aveiro, Dom António Moiteiro. A equipa responsável pela plataforma RUTS, dedicada à monitorização do turismo no Conselho de Ilhavo, admite que esse esforço só terá sucesso se a comunidade mantiver uma participação constante, ativa. Depois da apresentação na Costa Nova há poucos dias, no decorrer da Semana da Estação Náutica, o Observatório de Investigação em Torno do Turismo Sustentável apela à manutenção da participação como forma de continuar a fomentar a análise de indicadores sobre sazonalidade e evolução da atividade turística à escala municipal. Mais detalhes sobre esta iniciativa, sobre esta plataforma, em terranova.pt.

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6: Terra Nova, bom dia, são 8:30.
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bem-vindos a mais uma edição de Notícias Fim de Semana. O Museu Marítimo de Ilha vacinala na próxima semana os 89 anos de atividade. A festa conta com lançamento de livro e apresentação de filme. Festa nos dias 7 e 8 de agosto, em momento que vai ficar marcado pela apresentação do livro A Pesca do Bacalhau na Groenlândia, um território por explorar, e pela exibição do filme Pescadores Portugueses na Groenlândia. Comemorações de quase 9 décadas de atividade arrancam no dia 7, com a inauguração da exposição temporária A Arte que Veio pelo Mar, às 18h30, no Centro de Religiosidade Marítima. Depois haverá, no dia 8, atividades a partir das 6 da tarde. Será apresentado o livro A Pesca do Bacalhau na Groenlândia, um território por explorar, resultado de um trabalho de investigação desenvolvido ao longo dos últimos anos, no qual é abordada a atividade da frota portuguesa na costa ocidental da Groenlândia, iniciada na década de 1930, e em simultâneo será exibido o filme Pescadores Portugueses na Groenlândia, um filme de 1954, cedido pelo Instituto de Cinema da Dinamarca. Esse sábado, 8 de agosto, será dia aberto especial, com entradas gratuitas no Museu Marítimo de Ilhave, Navio Museu Santo André e também no Centro de Religiosidade Marítima. Aveiro espera terminar o prolongamento do Canal de São Roque até final de agosto. A criação de um lago ao jeito da Fonte Nova vai permitir abrir a navegação para lá dos limites atuais, e a área da antiga Vitaçal ganha nova vida. O Diário de Aveiro adianta que essa é a expectativa da autarquia, que tem empreitado em curso, já a pensar na expansão urbanística daquela área. Trata-se de uma zona que vai receber um hotel, habitação, comércio, um museu de arte contemporânea e uma nova ponte pedonal sobre o canal. A intervenção em curso, que abre o lago e prolonga o canal, tem um custo de perto de 2 milhões e 400 mil euros. A albergaria celebra o feriado municipal na Senhora do Socorro. Festas coincidem em 2026. O município associa-se também às festas em honra de Nossa Senhora do Socorro, celebrando o feriado municipal em recinto comum. Ao contrário de anos anteriores, em que o concerto comemorativo do feriado se realizava no centro urbano, desta vez vai ser deslocalizado para o Monte da Senhora do Socorro. É uma festa popular que vai ter lugar entre 14 e 17 de agosto, e o concerto do feriado municipal vai ter lugar no domingo, dia 16, às 4 da tarde, com Augusto Canário e amigos. A programação das festas com detalhe em terranova.pt, sabendo-se já que a Eucaristia Dominical nesse dia 16 será celebrada pelo Bispo de Aveiro, Dom António Moiteiro. A equipa responsável pela plataforma RUTS, dedicada à monitorização do turismo no Conselho de Ilhave, admite que esse esforço só terá sucesso se a comunidade mantiver uma participação constante, ativa. Depois da apresentação na Costa Nova há poucos dias, no decorrer da Semana da Estação Náutica, o Observatório de Investigação em Torno do Turismo Sustentável apela à manutenção da participação como forma de continuar a fomentar a análise de indicadores sobre sazonalidade e evolução da atividade turística à escala municipal. Mais detalhes sobre esta iniciativa, sobre esta plataforma, em terranova.pt.

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2: Bom dia com a Terra Nova, são agora 9 horas.

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5: Terra Nova, bom dia, são 9:30.
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acho que a gente faz parte de um grande teatro. Cada um tem o seu papelzinho e cada um tem o seu coringa gravado, guardado dentro da manguinha aqui, para fazer a sua canastra na hora precisa. Então, na medida em que isso possa ser feito...

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2: Nova, boa tarde, é meio-dia.
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Bem-vindos a mais uma edição de notícias. Fim de semana, o Museu Marítimo de Ilha vacinala na próxima semana os 89 anos de atividade. A festa conta com lançamento de livro e apresentação de filme. Festa nos dias 7 e 8 de agosto, em momento que vai ficar marcado pela apresentação do livro A Pesca do Bacalhau na Groenlândia, um território por explorar, e pela exibição do filme Pescadores Portugueses na Groenlândia. Comemorações de quase 9 décadas de atividade arrancam no dia 7, com a inauguração da exposição temporária A Arte que Veio pelo Mar, às 18h30, no Centro de Religiosidade Marítima. Depois haverá, no dia 8, atividades a partir das 6 da tarde. Será apresentado o livro A Pesca do Bacalhau na Groenlândia, um território por explorar, resultado de um trabalho de investigação desenvolvido ao longo dos últimos anos, no qual é abordada a atividade da frota portuguesa na costa ocidental da Groenlândia, iniciada na década de 1930, e em simultâneo será exibido o filme Pescadores Portugueses na Groenlândia, um filme de 1954, cedido pelo Instituto de Cinema da Dinamarca. Esse sábado, 8 de agosto, será dia aberto especial, com entradas gratuitas no Museu Marítimo de Ilhavo, Navio Museu Santo André e também no Centro de Religiosidade Marítima. Aveiro espera terminar o prolongamento do Canal de São Roque até final de agosto. A criação de um lago ao jeito da Fonte Nova vai permitir abrir a navegação para lá dos limites atuais, e a área da antiga Vitaçal ganha nova vida. O Diário de Aveiro adianta que essa é a expectativa da autarquia, que tem empreitada em curso, já a pensar na expansão urbanística daquela área. Trata-se de uma zona que vai receber um hotel, habitação, comércio, um museu de arte contemporânea e uma nova ponte pedonal sobre o canal. A intervenção em curso, que abre o lago e prolonga o canal, tem um custo de perto de 2 milhões e 400 mil euros. A albergaria celebra o feriado municipal na Senhora do Socorro. Festas coincidem em 2026. O município associa-se também às festas em honra de Nossa Senhora do Socorro, celebrando o feriado municipal em recinto comum. Ao contrário de anos anteriores, em que o concerto comemorativo do feriado se realizava no centro urbano, desta vez vai ser deslocalizado para o Monte da Senhora do Socorro. É uma festa popular que vai ter lugar entre 14 e 17 de agosto, e o concerto do feriado municipal vai ter lugar no domingo, dia 16, às 4 da tarde, com Augusto Canário e amigos. A programação das festas com detalhe em terranova.pt, sabendo-se já que a Eucaristia Dominical nesse dia 16 será celebrada pelo Bispo de Aveiro, Dom António Moiteiro. A equipa responsável pela plataforma RUTS, dedicada à monitorização do turismo no Conselho de Ilhavo, admite que esse esforço só terá sucesso se a comunidade mantiver uma participação constante, ativa. Depois da apresentação na Costa Nova há poucos dias, no decorrer da Semana da Estação Náutica, o Observatório de Investigação em Torno do Turismo Sustentável apela à manutenção da participação como forma de continuar a fomentar a análise de indicadores sobre sazonalidade e evolução da atividade turística à escala municipal. Mais detalhes sobre esta iniciativa, sobre esta plataforma, em terranova.pt.

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1: Bem-vindos ao Conversas desta semana, o último programa antes da pausa de verão. E a convidada é Maricela Simões, é dirigente associativa da Casa do Povo da Gafanha da Nazaré. É muito mais do que isto, e se calhar ainda vamos descobrir um pouco também dessas diferentes facetas. Está na gestão escolar, está também na área política, creio que ainda mantém essa ligação também ativa ao poder local autárquico e, portanto, uma pessoa multifacetada para esta nossa conversa. E isto a propósito de espetáculos da Casa do Povo, uns que já foram, outros que estão para acontecer. Esta Casa do Povo que as pessoas associavam a uma outra tipologia, a um passado muito ligado à segurança social, às pensões dos trabalhadores rurais, domésticos. Isto ainda apanhou aí fase de transição ou já foi o mundo novo que apanhou?
2: Não, eu já apanhei tudo no mundo novo. As Casas do Povo deixaram de ter essa ligação à segurança social obrigatoriamente a partir de 86, quando foram forçadas a tornarem-se associações sem fins lucrativos. E eu estou na Casa do Povo desde 2013, na direção. Portanto, já apanhei a fase que não estamos ligados à segurança social. Somos uma associação sem fins lucrativos, trabalhamos a área do desporto e a área da cultura.
1: Que era também algo que vinha da tradição, pelo menos do espaço, não é?
2: Sim. A Casa do Povo, a sede, é uma antiga escola primária.
1: Da Chave. Da Gafanha da Nazaré.
2: Exatamente. Foi construída pelo pai da professora que queria arranjar uma escola para a filha. E na altura podia-se, não é? Quem tinha dinheiro podia fazer isso. Estávamos na altura do Estado Novo, portanto, o pai construiu a escola e a filha ficou com uma escola para poder ser professora e exercer as funções. Depois foi desativada e quando a Casa do Povo se formou, primeiro tinha um lugar qualquer aqui assim na Avenida José Estevão e depois passou a sede para a Chave, para a antiga Escola da Chave, onde até hoje continua a funcionar. Pronto, é isso.
1: E esta instituição, foi fácil descobrir o tal futuro? Isso resulta das atividades iniciais que foram sendo feitas no próprio espaço, porque tinham condições para essa área cultural?
2: Sim. As instalações da Casa do Povo têm um ginásio, que já foi palco de teatro, durante algum tempo,
1: onde Gata, existia um grupo.
2: Exatamente, o grupo de teatro experimental Gata, que era o Dr. Humberto Rocha, que um dos líderes, e também foi presidente da Casa do Povo, que dinamizava. Já teve muitas coisas ligadas ao desporto, teve karaté, e vai evoluindo, não é? Vamos trazendo novas modalidades, outras vão morrendo, portanto, vai-se construindo. Neste momento, nós temos a parte do desporto bem vinculada com a ginástica rítmica. Somos clube federado desde 2004, na Associação de Ginástica do Norte, que é a nossa área de intervenção.
1: E como é que se chegou lá? Foi por tendência, por moda, por necessidade das famílias que incentivaram essa prática?
2: Eu acho que as pessoas nos vão procurando e vão perguntando se temos determinadas atividades. E se houver apetência por parte das pessoas que estão na direção para abrir essa nova atividade, ela vai-se construindo e vai-se fazendo.
1: Porque no local eu lembro que havia ginástica de manutenção, creio
2: eu. E ainda há. Temos ginástica de manutenção ainda para as pessoas com mais idade, mais velhas. Mas depois evoluiu também para a ginástica rítmica. Isto já tudo antes de eu ter iniciado funções. Aliás, foi por causa da ginástica rítmica que eu fui para a Casa do Povo. A minha filha mais velha quis fazer ginástica rítmica, as minhas sobrinhas já faziam, e então, a partir daí, comecei a conhecer as instalações da Casa do Povo e fui ficando.
1: Até que fui empurrada para a direção.
2: Até que fui empurrada para a direção, sim.
1: Normalmente é a história dos dirigentes associativos, não é? Serem...
2: É verdade. Nós começamos por pais, não é? Somos apenas pais encarregados de educação e depois vai as direções que estão no ativo começam a chamar, não é? E pronto, acabei por ir para a direção da associação e já lá estou há uns anos.
1: E além da ginástica rítmica?
2: Temos muitas coisas. Portanto, nós somos até um clube federado de ginástica rítmica, já tivemos alguns pódios nacionais, estamos a crescer. A ginástica rítmica aqui em Aveiro até é uma modalidade com muita força, Para além do nosso clube aqui na Gafanha da Nazaré, existem outros clubes em Aveiro que são muito bons, que é a EGA, a AGRA e o SNAP. E portanto, a ginástica rítmica tem força aqui no município e também no vizinho, em Aveiro. Depois temos de desporto, temos a ginástica de manutenção e o power local para as pessoas mais velhas, ou nem tanto, não é? Para quem quer. Eu digo mais velhas porque nós não fazemos concorrência à Câmara com as atividades para os séniores. Mas há pessoas que não se reveem no tipo de atividades que a Câmara faz para os séniores e preferem uma coisa diferente. Então nós temos essa abertura, a resposta para esse tipo de situações. Também temos pilates, com muita procura sempre. As pessoas agora têm muita vontade de estar saudáveis, de se sentirem saudáveis. Então o pilates é uma modalidade que tem vindo a crescer imenso. Depois temos na área da cultura, temos outras modalidades que também estão um bocadinho ligadas ao desporto, que é as danças urbanas, sobretudo o hip-hop. Depois temos a dança criativa e a dança contemporânea e o balé, que são modalidades. O balé e a contemporânea não têm muita adesão aqui na nossa terra, no nosso município, pelo menos aqui na Gafanha da Nazaré, mas as turmas que nós temos tido têm vindo a consolidar o trabalho. E inclusive a dança contemporânea tem vindo a crescer imenso a nível de qualidade, tal forma que o ano passado entrámos no All Dance Portugal pela primeira vez e conseguimos o segundo prémio. Foi assim uma coisa maravilhosa para os nossos bailarinos. A contemporânea é de facto uma das coisas em que nós apostamos bastante. Os nossos alunos fazem parte da Companhia de Bailado de Ilhavo, Companhia Jovem de Bailado de Ilhavo, que é um dos projetos do 23 Milhas e da Câmara, já tem alguns anos, e nós desde o início que somos parceiros e temos vindo a trabalhar com a companhia, e tem sido uma experiência assim absolutamente maravilhosa para os nossos alunos, porque lhes permite a criação de espetáculos com coreógrafos de renome nacional. Este ano então é uma coisa absolutamente fantástica, porque é com o Rui Horta, que assim são um dos nossos melhores. E já está a correr, eles já estão a ensaiar.
1: Daquilo que vamos acompanhando e fomos percebendo, também tiveram altos e baixos com a questão das instalações, fizeram melhorias depois naquela antiga escola, que também chegou a estar numa situação degradada.
2: Sim, sim, sim. Nós temos lutado sempre para melhorar os espaços. A sede tem um ginásio, um mini ginásio, que é uma sala com 6 a 12 metros, mais ou menos, e depois tem duas salas mais pequenas, todas equipadas com espelhos, com um chão apropriado, com flutuante, que é bom para evitar lesões. Tem uma sala com linóleo para o contemporâneo e para o balé, com as barras de balé. Todas têm ar-condicionado. Portanto, nós temos vindo a procurar que as instalações sejam boas e agradáveis para quem nos procura.
1: E a estrutura está renovada, telhados,
2: sim,
1: isolamentos.
2: Sim, temos feito a manutenção do espaço.
1: Aquele edifício será quase centenário.
2: Ah, é. Aquele edifício é bastante antigo, a estrutura é antiga, é adobo, ainda, e a estrutura do telhado é toda madeira ainda também. Mas foi renovada, tem traves novas, temos andado a fazer assim algumas obras de beneficiação. A ginástica rítmica não decorre na Casa do Povo, porque não tem estrutura para os treinos. Toda a ginástica rítmica decorre num pavilhão que nós temos arrendado na
1: zona industrial
2: da Gafanha da Encarnação.
1: Essa foi a grande mudança, digamos assim, que tiveram nos últimos anos, que foi a necessidade de criar um espaço alternativo
2: para a ginástica.
1: E esse espaço está consolidado? É hoje a casa de trabalho, a oficina?
2: É um espaço bom, mas começa a ser pequeno. Isto é, para as turmas que temos atualmente dá. Se quisermos crescer, não podemos. Portanto, nós fechamos as turmas mais ou menos a 20 alunos. E mais do que isso já não temos. Temos uma de iniciação, uma de formação 1, uma de formação 2 e depois as classes de competição. Só para perceberem, a ginástica rítmica é uma modalidade individual e os treinos podem ser de 10, 12, 14 horas semanais. Depende do que os atletas têm de disponibilidade, as meninas.
1: E isso é o possível ou é o ideal? Uma zona industrial é...
2: A zona industrial não é má.
1: A localização não é má, não aparentemente é central, não é?
2: É central, porque nós temos meninas da Encarnação, do Carmo, da Gafenha da Nazaré, de Ilha, portanto...
1: E as zonas industriais aos poucos vão sendo espaços sociais multifacetados,
2: sim,
1: não é?
2: Sim, sim. Tem estacionamento, que é uma coisa que ali na Casa do Povo nós não temos, que é um bocado... Pronto, é uma das coisas piores que pode haver ali, é a falta de estacionamento na Casa do Povo. Na zona industrial isso não acontece, tem bastante estacionamento. A área que nós usamos é uma área generosa, é boa, portanto permite praticável aberto sempre. A ginástica rítmica usa um praticável de 13x13 e portanto tem espaço para ter o praticável aberto e ainda tem algum espaço para elas treinarem de lado.
1: E a ampliação de instalações será sempre na zona industrial ou terão de mitigar... No fundo, a vossa atividade por vários locais?
2: Não sei. Nós andamos em conversação com a Câmara já há bastante tempo, porque a maior parte das instalações que existem estão cedidas ao futebol, ou ao futsal, ou, pronto, mas é sobretudo a desportos com bola.
1: Aí falamos que é de pavilhões, é
2: de pavilhões,
1: ou
2: exatamente.
1: Seja, seria sempre a alternativa, seria um pavilhão.
2: Isso. Nós, inclusive, já usámos o pavilhão da Gafenha do Carmo, junto com o Beira Ria, mas obrigava-nos a abrir e a fechar o praticável sempre. E o praticável pesa 600 quilos. Portanto, torna-se insuportável para um treinador abrir e fechar um praticável sempre que vai dar um treino. Perde tempo, é difícil. Então, por isso, fomos para a Gafanha da Encarnação, para a zona industrial, para termos o praticável sempre aberto, sempre disponível.
1: E é lá que vão continuar nos
2: para
1: próximos
2: já,
1: anos?
2: Para já, se não houver outra resposta, ou se conseguíssemos uma coisa maior, também era interessante, pronto, mas não sabemos. Andamos à procura, é sempre difícil arranjar espaços maiores. Colocar dois praticáveis para nós já era ótimo, já nos permitia crescer um bocadinho mais. Já precisamos de mais altura, porque quanto mais alto elas lançam os aparelhos, mais capacidade têm de fazer no solo exercícios de dificuldade que permitem maior pontuação. E neste momento o nosso teto à altura já começa a ser pequena para isso. Já pedimos à Câmara pavilhão de treino, porque nós não queremos um pavilhão do género que existe agora, para o público, queremos apenas um pavilhão de treino. Para a realização de eventos, nós pedimos a cedência de um dos que existem e pronto, e fazemos como temos vindo a fazer. Nós fazemos sempre um sarau anual, desportivo, e costumamos usar um dos pavilhões da Câmara, que pedimos com antecedência e nos é cedido. Para esse tipo de eventos, não há problema. Agora, de treino era ótimo criar só pavilhões de treino. Eu sei que é difícil. Eu costumo dizer, toda a gente das associações, quem trabalha desporto e cultura, trabalha às mesmas horas, é entre as 6 e as 21. Fora isso, os pavilhões estão vazios.
1: Horários pós-laborais.
2: Exatamente. Não é? Só as escolas é que os usam, mas os que não têm escolas não são usados. O caso do pavilhão da Gafanha do Carmo, não tem nenhuma escola associada. O pavilhão está vazio até às 5 da tarde. Mas a verdade é que não pode ser rentabilizado, porque nós todos trabalhamos o mesmo horário, o pós-laboral.
1: Portanto, a solução seria sempre uma separação ou a redefinição de horários escolares também, não é? se fosse possível tal...
2: Isso é mais difícil.
1: Mas há muita gente a pressionar essas questões em termos de articulação com a prática até dos futebóis e de outras modalidades e do basquete.
2: Sim, sim. Se os horários fossem...
1: mais articulados...
2: Se calhar, não é? Podia haver aqui uma rentabilização dos espaços que nós temos. Porque até existem vários espaços no município. Só que a rentabilização deles é toda feita no mesmo horário.
1: E esse é o problema. É a franja mais complicada.
2: Exato.
1: Que ambição é que tem uma agremiação destas nessa componente, diria, mais competitiva? Disse aí, fizemos segundo lugar no concurso de danças ou fazemos esta competição e conseguimos este lugar. É possível fabricar campeões nestas modalidades que estamos a falar, ginástica rítmica, danças?
2: É possível, já tivemos e temos, não é? A questão é que, para além de lhes dar as condições ideais, e que nós procuramos sempre dar as condições ideais, bons treinadores, local de treino, horas de treino. Isso são condições sem as quais nenhum ginasta consegue ir mais longe. Se não tiver as horas de treino, as condições de treino e alguém que saiba,
1: que oriente,
2: que saiba o que faz, que construa os esquemas da competição com pontuação que de facto seja interessante, nós não conseguimos. Isto da parte da associação, da parte do atleta, da parte do ginasta, tem que haver espírito de sacrifício. Tem que haver muito espírito de sacrifício. São muitas horas de trabalho para um minuto de competição.
1: Mas há gente com esse talento, com essa apetência.
2: Ainda há gente com essa apetência, com essa capacidade.
1: Lembramos-nos que há não muito tempo era raro ver um português em modalidades de tapete ou técnicas, e a partir de certa altura começaram a aparecer também em evidência.
2: Nós temos em Portugal alguns casos de sucesso, de sucesso mesmo notável. Os trampolins, que era uma modalidade que não tinha muito, ultimamente tem tido resultados muito interessantes. A acrobática tem tido resultados excepcionais, não é? Campeões do mundo, Europa. Tem tido resultados.
1: Mas isto é alicerçado quê? Nos clubes tradicionais? Naqueles clubes mais conhecidos?
2: Os da acrobática, o clube até é recente. O Acromaia, o clube da Acromaia, que é um dos clubes que tem tido resultados bastante interessantes a nível internacional. O clube até é bastante recente, tem cerca de 15, 16 anos. Portanto, se lhes dermos as condições, e a Maia é uma câmara que tem apostado bastante no desporto, dar as condições e ter atletas que queiram, nós conseguimos.
1: Há não muitos dias, e aliás foi uma das, digamos assim, uma das ligações que nos trouxe até esta entrevista, foi anunciarem um duplo espetáculo, mas no fundo anunciando que já estava esgotado à partida na Casa da Cultura de Ilhavo. Isto Sim. foi para mostrar que o trabalho do ano letivo?
2: Sim, nós, para além da parte competitiva, a nível da cultura, nós todos os anos fazemos dois eventos para mostrar aos pais e ao público em geral o que temos vindo a fazer. Temos o sarau desportivo, que normalmente é perto da Páscoa, é mesmo um sarau, fazemos no pavilhão e mostramos aquilo que temos feito com a evolução dos alunos. E no final do ano letivo fazemos uma coisa mais séria, um espetáculo na Casa Cultural de Ilhavo, na Casa da Cultura. Mais sério. E porque na Casa da Cultura? Porque aquele palco tem especificidades que nos permitem fazer um espetáculo diferente.
1: Com uma produção
2: com
1: mais
2: uma
1: elaborada.
2: Produção, exatamente, arrojada, elaborada, com um desenho de luz, com varas a mexer. Portanto, permite outro tipo de trabalho que, por exemplo, aqui este palco da Fábrica das Ideias já não permite. Embora também seja um palco muito interessante, porque é um palco grande. Nós fazemos então esse espetáculo final. O processo de criação é um processo de criação que demora bastante tempo, e as pessoas pensam assim, o espetáculo é ali aquilo, é num instantinho, não é. Nós pensamos o tema com muita antecedência para que ele seja trabalhado por todas as classes. Este ano o tema lançado foi Éter, não é? O quinto elemento, a quinta essência. E é sempre trabalhado do ponto de vista metafórico, porque aquilo representa para os alunos, em cada modalidade, em cada turma. E cada grupo fez as suas coreografias de acordo com a visão que tinham do que seria para eles esse quinto elemento, essa quinta essência. Que eu acho que é um tema muito interessante, nós pensarmos o que será o quinto elemento, o que é que será a quinta essência. Alguns países acham que é madeira, não é? Porque os outros quatro são terra, ar, fogo e água. Em algumas culturas será a madeira, noutras será uma coisa mais metafórica. Existe aquele filme, O Quinto Elemento, em que, não sei se já viste alguma vez, em que o quinto elemento é representado por uma mulher que é pura e que representa o amor sublime, a pureza absoluta, por exemplo. É outra maneira de nós vermos a coisa. E portanto, o quinto elemento, o éter, pode ser isso tudo. Pode ser o sonho, pode ser o amor, pode ser o património, pode ser a ilusão, tudo isso.
1: E isso o que é que trouxe? Foi essa dimensão filosófica, é isso? De pensamento, de reflexão? Ou de...
2: Sim, ele, que depois se transpôs para as coreografias que foram apresentadas no espetáculo. Um espetáculo com muita luz, não é? Com um desenho de luz muito forte, precisamente por causa dessa coisa etérea, não é? De ilusão, de sonho, do que é que será a metáfora que está ali representada. Tudo isso num espetáculo que se traduziu em 1h30. E que, de facto, esgotou as salas.
1: Eu não perguntei no início, mas qual é o universo de alunos?
2: De alunos, assim. Nós, neste momento, temos cerca de 215, 216 praticantes. Vai sempre alterando. Né? Uns entram, outros saem. Há sempre alguma rotatividade. No espetáculo, há modalidades que não participam. O Pilates não participa no espetáculo. As senhoras da manutenção e do power local participam, mas são meia dúzia delas, mas é muito, muito interessante a participação delas e é sempre muito enriquecedora, sobretudo para os mais novos verem ali pessoas com mais idade que também estão disponíveis para participar. E depois temos crianças desde os 3 até desde os 3 anos. A Dona Isilda deve ser a senhora mais velha que está connosco agora a fazer ginástica de manutenção. Tem 80 e tal, portanto, é interessante.
1: Dos 8 aos 80.
2: Isso.
1: Portanto, aí com famílias, com amigos, e vai mais alguém da comunidade ver?
2: Sim, as pessoas já convidam as outras pessoas para ver. Nós temos tido muito boa receptividade por parte das pessoas que vão ver o espetáculo, que reconhecem qualidade àquilo que nós temos vindo a fazer. Temos crescido sempre. Quando um espetáculo acaba, eu e a equipa dizemos sempre: e agora, como é que nos vamos superar? E temos conseguido, a modéstia à parte, temos conseguido sempre superar-nos, o que é ótimo, sobretudo também para as famílias, para verem a evolução dos seus filhos. É um espetáculo que envolve muita gente. Nós, eu disse há bocado, nós somos sempre que de 212, 15, 16 praticantes. No espetáculo participaram cerca de 160. Aliás, foram 161 os participantes. Mais todo o staff da Casa do Povo, pessoas que vão ajudar, pais que vão ajudar, equipa técnica do 23 milhões, éramos mais de 200 pessoas dentro da Casa da Cultura, nos bastidores. E gerir isto tudo...
1: Foi desafiante.
2: É sempre, mas é muito bom, é muito recompensador, porque depois as pessoas vêm-nos felicitar pelo trabalho que desenvolvemos, e isso é bom.
1: Para quem há, diria, cerca de 2 décadas não tinha casas de espetáculos, não tinha centros culturais, se calhar não tinha muitas destas associações com muitas destas valências. O que é que aconteceu ao Conselho de Ílhavo nestes 20 anos? Para hoje, aquilo que estamos a ouvir da Casa do Povo, se calhar ouvimos das bandas, das filarmónicas, eventualmente de outras associações. Isto fica a dever-se aqui. É uma explosão cultural...
2: É uma explosão cultural.
1: É um desabrochar.
2: Eu acho que sim, que as pessoas abriram um bocadinho os olhos para a importância da cultura, do desporto e sobretudo também da cultura, que era vista assim se calhar como um parente pobre, não é? Hoje em dia nós sabemos que as artes também fazem parte da educação e são necessárias ao desenvolvimento de nós, não é? De todos. É uma área que é importante, que equilibra muitas coisas, que... Já há muita gente que consome arte. Eu consumo arte. Eu adoro ver espetáculos, dança. É o meu momento que equilibra muitas coisas. Já há muita gente que consome arte. Eu consumo arte. Eu adoro ver espetáculos, dança. É o meu momento de descontração, embora seja também sempre um bocadinho de trabalho.

0: do concelho. Tem havido uma evolução muito positiva na qualidade daquilo que é apresentado pelas associações e pelas escolas, não só de dança.
1: E quem é que puxa por quem? É o 23 Milhas que puxa pelas associações ou se foram as associações que agarraram o 23 Milhas?
0: Eu acho que um bocadinho de cada. O projeto cultural 23 Milhas veio dar um input super interessante à cultura no município. Quando ele começou, começou também com uma parte muito ligada ao trabalho com a comunidade. E isso tem sido importantíssimo. O trabalhar connosco, o dar-nos também formação, o falar connosco, discutirmos algumas coisas com eles, tem sido um trabalho bastante importante para que nós também possamos desenvolver.
1: Eventualmente criação da rede também,
0: sim,
1: contactos entre
0: sim,
1: todos.
0: Sim, também.
1: Essas plataformas de que vamos ouvindo falar muitas vezes.
0: A plataforma Praia, que foi criada pelo 23 Milhas e que reúne músicos, bailarinos, pessoas ligadas à arte, que vivem da arte, que fazem arte, mas também que promovem a arte, como as associações, não é? A Casa do Povo também faz parte do projeto Praia, também está inscrita como uma associação que promove e dinamiza a arte. Esse projeto tem sido uma mais-valia para desenvolver o que se passa aqui no concelho, a atividade dos nossos artistas. O Festival Milha é um festival super interessante, não é? O Festival de Música dos Músicos de Ilhavo, não é? Com muito dinamismo, que tem agarrado ali algumas coisas engraçadas, que é uma mostra também daquilo que se vai fazendo. E depois a capacidade que o 23 Milhas tem de alocar artistas locais a determinados projetos e chamar a comunidade também para esses projetos. A Orquestra do Mar, por exemplo, que é um projeto super interessante, que eles apresentam normalmente no Rádio Faneca, no Festival da Rádio Faneca, e outros. Tem sido uma mais-valia. O Palco Bom Bordo no Festival do Bacalhau, com as bandas locais, muitas delas, também tem sido ali algo que puxa e que mostra aquilo que se vai fazendo por cá.
1: Portanto, palcos não têm faltado?
0: Não, acho que não.
1: Então o que é que falta hoje?
0: O que é que falta hoje?
1: Dinheiro ou além do dinheiro?
0: Não sei. Dinheiro.
1: Toda a gente diz
0: que falta dinheiro, como é óbvio, sim. Mas há sempre possibilidade de fazer candidaturas à DG Arts, à CCDR Centro, há outras mais com menos valor, por exemplo, o Papera, que é da Cira, não é?
1: Da região aqui da Aveiro.
0: Da Aveiro. Não tem valores assim muito interessantes, mas é um valor, não é? E nós podemos nos candidatar a esse tipo de financiamento. Não sei o que falta. Eu acho que vamos andando, vamos crescendo, vamos aprendendo e vamos tentando superar as dificuldades, vendo mais como oportunidades, os desafios como oportunidades, do que como algo que nos ponha para baixo. Acho que não podemos estar sempre a pensar nas coisas que são obstáculo. Temos que pensar em formas de as superar, de ir mais longe. E a esse propósito vou aqui falar do nosso projeto de criação artística, que
1: foi também uma das razões para falarmos, porque tinham dito que estão em mãos com projetos novos,
0: sim,
1: não é?
0: Sim.
1: E essa questão dos financiamentos,
0: exatamente,
1: e das candidaturas.
0: Este projeto que é o Marte de Mar e Arte, a junção aqui do Mar e da Arte, resultou de uma candidatura que nós fizemos à CCDR Centro, à Comissão Coordenadora da Região Centro. Eles têm vários projetos de financiamento da cultura e um deles é mesmo para a criação de espetáculos por associações sem fins lucrativos, portanto para estruturas não profissionalizadas ainda. Embora eu acho que todas as associações têm que cada vez mais crescer e tornar-se estruturas profissionalizadas, porque é difícil trabalhar numa associação e ao mesmo tempo ter um trabalho e ser mãe e fazer tudo o resto. As associações precisam cada

0: cada vez mais de pessoas completamente disponíveis para trabalhar para elas crescerem. É muita hora, muito tempo, muito desgaste. Mas então, voltando aqui ao Marte, nós submetemos uma candidatura à CCDR Centro, uma candidatura para um projeto de criação artística com a parceria do 23 Milhas, como é óbvio, e com a parceria aqui da Junta de Freguesia da Gafanha. E o que nós queríamos era uma criação artística. É um projeto que envolve os nossos alunos.
1: Mas em que artes?
0: Contemporânea.
1: Dança contemporânea.
0: Dança contemporânea. Nós vamos usar os nossos alunos de dança contemporânea para criar um espetáculo que, de ligação à comunidade, nós depois vamos fazer um chamamento, um open call a pessoas da comunidade. Não precisam de saber dançar, não é?
1: Portanto, será um espetáculo comunitário também.
0: Também, com uma vertente comunitária ligada à comunidade, da Costa Nova, sobretudo.
1: E para apresentar
0: no Cais Criativo, no dia 5 de outubro.
1: Portanto, já tem data definida?
0: Está
1: já
0: tudo
1: tem...
0: definido. O espetáculo será dia 5 de outubro, no Cais Criativo. Nesse fim de semana faremos a residência artística de forma mais intensiva, para montar tudo para o espetáculo dia 5. É um espetáculo que vai trabalhar a temática do mar, da ria, por isso um espetáculo em que nós queremos muito que a comunidade pescatória se envolva, que tenha a disponibilidade de falar connosco, de dar depoimentos e também de aparecer no espetáculo, na criação que vamos fazer. Não queremos que eles dancem, não é preciso, mas vamos tentar integrá-los, se alguém tiver a coragem e a disponibilidade de aparecer, vamos integrá-los no espetáculo. Queremos uma coisa imersiva, em que as pessoas sintam o mar na performance que vamos fazer, que sintam, que ouçam, que cheirem.
1: Perto do mar já estão, não é?
0: Perto do mar já estamos. Que sintam o mar na performance que vamos fazer. Vamos ter, temos a sorte de ter connosco a acompanhar este projeto o coreógrafo Luís Antunes, que é o coreógrafo residente da Companhia Jovem de Bailado de Ilhavo, com quem ao longo dos anos fomos criando uma relação profissional e pessoal muito forte. É uma pessoa muito disponível e quando lhe pedimos para nos auxiliar na direção coreográfica, ele disse logo que sim, connosco trabalhava, que não havia problema nenhum. E pronto, é super bom poder contar com ele para nos orientar, porque é uma pessoa com bastante experiência na área.
1: Para quem está no concelho de Ilhavo, nestas freguesias que estão todas praticamente ladeadas por água ou de rio ou de mar, já está tudo inventado sobre ria e mar no mundo da cultura ou há sempre alguma coisa que é possível ir descobrir?
0: Há sempre. Há sempre alguma coisa que é possível descobrir. Sobretudo porque a arte representa o sentimento, a emoção. E as nossas vivências são todas diferentes. Eu sinto o mar e a ria de uma maneira, sentes de outra maneira que eu não sinto, de certeza. Algumas coisas até poderão ser comuns, as nossas vivências até poderão ser comuns e termos algum sentimento que seja similar, mas outras serão diferentes. E essa troca de experiências, que é o que nós queremos que apareça na performance que vamos fazer, na criação artística, é isso que é enriquecedor. É perceber como é que os outros veem o mar, como é que eu o vejo, e como é que eu posso passar a ver depois de experienciar uma coisa diferente? A arte tem esta capacidade de nos envolver, de transmitir emoção. E é isso que nós queremos, é que o nosso espetáculo desperte sentimentos, ajude a enraizar a nossa cultura também, porque o trabalhar o património é uma coisa muito importante, sobretudo nos jovens, nas crianças e nos jovens. O grupo que vai trabalhar connosco, os jovens daqui da Casa do Povo, vão ter oportunidade também de trabalhar o seu próprio património. Eles vivem aqui na Gafanha e, portanto, vai ser uma oportunidade de eles também mostrarem as vivências que a ria e que o mar lhes deu, sempre lhes trouxe, de também sentir o que os outros vão trazer para o espetáculo e depois o que é que eles vão conseguir transmitir ao público que vai estar a ver.
1: Sim, como desafio será seguramente interessante, porque isto vai desde a, quase diria, daquilo que é a memória, não é? Porque normalmente associamos mais estas coisas de mar e ria à memória, mas muitas vezes esquecemos que são coisas do dia-a-dia, do presente e do futuro.
0: Exato.
1: E casar isto ou conseguir traduzir tudo isto como passado, presente e futuro não é propriamente uma coisa que se consiga fazer de forma assim fácil.
0: Pois, é isso que vamos tentar fazer. Vamos ver o que é que sai. Porque o processo de criação artística também é uma coisa que se vai construindo, não é?
1: Os nossos jovens ainda são muito produto desta localização? Ainda são Ria e Mar hoje, apesar de estarem aqui ao lado?
0: Eu penso que não serão tanto como nós fomos, a nossa geração. Até porque muitos deles, as famílias já não vivem do mar, não é? O mar torna-se uma coisa mais turística, já é, não é? Isso também é uma forma de viver, não é? Viver do turismo também é uma forma de viver, também é economia, mas eles já não veem o mar, nem o abraçam da mesma forma que nós abraçamos. E isso também é uma coisa interessante, é nós conseguirmos, no espetáculo, representar isso. Como é que nós, a geração mais antiga, ou ainda mais antiga que nós, não é? Como é que vê, como é que sente, e como é que eles o sentem hoje em dia, que é diferente. Mas sentem-no, porque ir à praia, ir beber um sumo ou um champanhe vá ali junto à ria, continua a ser uma coisa muito forte para eles, não é? Vivem de maneira diferente do que nós vivemos, mas vivem.
1: E estes projetos nascem, crescem, vivem e ficam confinados a esta área, ou isto tem itinerâncias, tem apresentações fora daquele território? Como é que funciona hoje?
0: Pronto, é assim, nós ainda não temos estrutura
1: para andar por aí de casa às costas.
0: Para andar de casa em costas, pois. Mas queremos muito. A Companhia Jovem de Dança tem tido algumas saídas. Já foram a Amarante, o ano passado fomos a Amarante com a companhia, portanto, replicar o espetáculo que tínhamos feito aqui. Também já fomos mais para o norte também, fazer outro, já há 2 ou 3 anos. Mas não tem havido muitas saídas, não. É mais difícil vender espetáculos de dança. A nível cultural, a dança ainda não tem tanta força como tem outro tipo de espetáculos. Mesmo aqui no município, a oferta cultural é interessante a nível de espetáculos de dança, mas não tem muito público, o que é uma pena. Quando é que eu vi a Casa da Cultura cheia para um espetáculo, tirando de espetáculos das escolas de dança, que são espetáculos diferentes, não é? Aí temos garantidamente o público, os pais, os familiares. Mas um espetáculo de dança para quem gosta de dança. Quando estive aqui a companhia da Sarah Cohen há 2 anos, penso eu, aí a Casa da Cultura encheu com o espetáculo e com a Sagração. Foi muito bom, foi um espetáculo muito bom e, de facto, foi bom ver a Casa da Cultura cheia para ver um espetáculo de dança. Mas normalmente não enche, não há muita ainda procura. Como existe, por exemplo, em Aveiro. Quando Aveiro tem um espetáculo de dança, já consegue ter a plateia cheia, lá embaixo. E já é bom.
1: É mãe de artista também e, portanto, já passou também aí também por um outro tipo de fases, desde os concursos de televisão, desse acompanhamento regular. Esta juventude hoje é muito estimulada também por este tipo de oportunidades, não é?
0: Sim, os concursos são muito importantes, dão alguma visibilidade. Depois as coisas se calhar morrem um bocadinho, não sei. Na altura dá-se muito valor, dá-se muita visibilidade, mas depois...
1: É um produto do momento, é isso?
0: Sim, é um produto do momento. A experiência que temos foi da Voice, não é? É um produto do momento que procura também apropriar-se e valoriza determinados aspectos aos quais nós também queremos fugir um bocado. Aquela coisa de coitadinho e tal, eles procuram sempre explorar muito essa. A televisão explora muito isso. E nós não quisemos nunca ir por aí. E proteger sempre muito a família, também não quisemos que houvesse muita exposição pública do que da nossa família. Portanto, por aí perde-se um bocado de visibilidade, não é? Ganha-se outras coisas, não é? Ou continua a preservar-se outras coisas. Mas é importante, os concursos são importantes.
1: Mas nas escolas educam para isso também? Nessas escolas como a que lidera da Casa do Povo, também se educa para esta questão da mediatização?
0: Sim. Eu digo sempre, os resultados são importantes, obviamente, eles estão lá, querem ter bons resultados, mas para mim o mais importante é eles se sentirem felizes. Na rítmica ou na contemporânea, chegar-se a ser um bailarino famoso ou chegar-se a ser uma campeã nacional ou a nível internacional, nós não temos tido resultados por aí além na ginástica rítmica. Uns décimos, décimos quintos terá sido assim a coisa mais elevada que nós conseguimos, melhores resultados a nível internacional. Mas elas sentirem-se felizes, para nós é o mais importante. Eu não quero que ninguém tenha um resultado espetacular se isso de alguma forma deixar o atleta ou o bailarino infeliz. Eu sou mãe e não quero de todo que isso aconteça também com os filhos dos outros, que se sintam infelizes para conseguir chegar a algum lado. Não. Se eles forem felizes e vierem resultados, ótimo. Se não, não vale a pena. Aliás, tenho alguns pais com quem já tenho uma relação muito forte, porque já vêm connosco os filhos desde os 3 anos e dos 4 anos. Agora já vão entrar na universidade. Estou, por exemplo, a lembrar-me da nossa atleta mais medalhada, que foi campeã nacional, com os pais eu tenho uma relação pessoal muito interessante. E nós dizemos sempre, isto é muito bom enquanto eles forem felizes. E eu prefiro ter um clube pequeno, sem grandes resultados, mas em que todos se sintam felizes, do que ter um clube com resultados excepcionais e as miúdas não se têm umas com as outras e só pensem nos resultados e os pais andem chateados uns com os outros, porque isso acontece muito. A nível competitivo, a certa altura, parece haver ali uma inveja que não é nada salutar. Então eu prefiro que não haja resultados, mas haja felicidade.
1: Uma frase forte que ajuda também a identificar um pouco a filosofia do clube, não é? Podia ser quase um lema de clube. Invertemos, se calhar, aqui um bocadinho o ónus da prova, porque para quem está no ensino, e quando falámos desta entrevista, eu pensei assim, bem, a Maricela Simões traz aqui uma liderança de uma instituição, mas traz muito mais do que isto. Sim. E, portanto, eu deduzo que a dança seja, ou entre outros aspectos, o associativismo seja importante para aliviar as tensões de uma escola que nas últimas 2 semanas anda com os exames às voltas. Como é que foi este ano letivo e como é que isto acabou no agrupamento da Gafanha da Encarnação?
0: É assim, o agrupamento da Gafanha da Encarnação acho que de todos ainda é o mais poupado aqui no município, porque nós não temos ensino secundário. Portanto, as provas dos alunos do ensino secundário.
1: Mas tem as do nono ano, não é?
0: Temos as do nono.
1: Não tem a pressão das candidaturas à universidade.
0: Isso, não temos essa pressão. As provas do nono ano, só a matemática, 2 questões é que foram preenchidas em papel. O resto já foi tudo digital. Portanto, a prova de português foi toda online, no computador. A de matemática foi parcialmente online e 2 questões no papel. Portanto, só essas 2 questões é que foram digitalizadas. Mesmo assim, foi uma ansiedade muito grande perceber...
1: Não tiveram que ir para a escola sexta à noite,
0: não,
1: no sábado?
0: Não tivemos, porque eles disseram-nos logo que para nós só vinha na segunda-feira de manhã. Só por volta das 9. Não foi bem às 9, foi um bocadinho depois, mas chegou na segunda-feira de manhã.
1: E isto que viu do país? Ficou desiludida? Já estava à espera? Que já contava que fosse acontecer?
0: Não contava que fosse acontecer. Eles já tinham testado o modelo, supostamente deviam ter corrigido, não é? Nós acreditávamos que eles tivessem corrigido as falhas que tinham sido detectadas, até porque nós em abril tínhamos feito as provas de ensaio. Nós, no ensino básico, tínhamos feito provas de ensaio em que já tinha sido testado novamente o sistema e nomeadamente a correção. Essas provas do ensino básico, as provas sem ensaio, foram corrigidas por nós, pelos professores que lecionavam o nono ano. E na altura nós detectámos alguns problemas com a correção. O sistema facilita a correção, sem dúvida. O sistema facilita a correção. Mas depois tinha ali coisas que não nos permitia fazer. Por exemplo, eu tinha que corrigir a parte escrita, uma composição que os alunos fizeram, já me apareciam os parâmetros, eu só tinha que selecionar quais os valores que tinha a atribuir, já vem contabilizado o número de palavras, que em português é sempre uma coisa importante para nós avaliarmos, mas se eu deixasse para ver mais tarde, porque às vezes acontece, em português, numa composição, se eu der zero no item do tema, ele tem zero na composição toda. Ou seja, se eu não considerar o tema como certo, se não validar o tema, a composição vale zero. Mesmo que ele tenha escrito tudo direitinho, com as letras, os números de palavras exigido, sem erros, se ele se desviou do tema ou do tipo de texto, eu dou zero e a prova, essa parte, esse item vale zero. Então, nessas situações, o que é que nós fazemos? Colocamos ver mais tarde e vamos avaliar outras composições que nós saibamos que está ali a responder tudo direitinho ao tema, ao assunto, ao tipo de texto. Então, os que eu selecionei para ver mais tarde, eu depois nunca consegui corrigir, porque a plataforma nunca me deixou corrigir. E quando as notas vieram, eles vieram sem notas a esse item. E nós pensámos, nós reportámos os erros e achámos que isso já não fosse acontecer a seguir, não é? E pelos vistos aconteceu. Portanto, eles não corrigiram o que tinha corrido mal na prova ensaio. Não sei porquê.
1: Pronto. E depois dá-se a grande discussão política que temos assistido de passa-culpas e de...
0: Isso.
1: E de debates e análises noturnas na televisão. O Conselho de Ilhavo está com obras em escolas, duas em Ilhavo, uma na Gafanha. A da Gafanha da Encarnação está em boas condições ou ficou à espera de próximas etapas?
0: A Gafanha da Encarnação é a B23, não penso que vá sofrer obras.
1: Está em bom estado.
0: Está em bom estado. A direção que tem estado lá, eu não faço parte da direção, eu sou professora bibliotecária, mas as direções que têm estado, quer a atual, quer a anterior, sempre se pugnaram por ter a escola sempre impecável, têm feito sempre obras de manutenção, reabilitação. Eles próprios, enquanto direção, vão eles, eu quando digo eles próprios, é literalmente eles, não é? Há elementos da direção que põem chão, que trabalham, que pintam, que fazem. Portanto, é fabuloso o trabalho que eles têm feito nesse aspecto.
1: E a bibliotecária, o que é que encontra na escola ao nível da realidade social de alunos? Ouve-se falar muito agora da diversidade, nacionalidades. A escola mudou muito nos últimos anos? Ou tem mudado?
0: A escola tem mudado muito. Nós temos tido sempre cada vez mais alunos estrangeiros a vir frequentar a escola. Muitos deles, às vezes de passagem, estão um período ou dois períodos e depois já não estão no ano seguinte. Depende muito das nacionalidades. Há nacionalidades que são mais constantes e que ficam mais. Há outras em que temos uma passagem. E Portugal é uma maneira de muitos imigrantes entrarem para depois se
1: poderem ir para outros países.
0: Outros países que são mais interessantes do ponto de vista monetário do que propriamente Portugal.
1: Mas as escolas estão a conseguir absorver este choque?
0: Sim. As escolas têm tido uma capacidade de integração muito boa, muito forte. Os professores têm sempre muito espírito de missão. Apesar de às vezes a opinião pública não reconhecer isso, mas tem um espírito de missão muito grande e de acolhimento muito forte. Queremos sempre o melhor para os nossos alunos, independentemente de quem for. Sempre, trabalhamos sempre para eles. Mesmo que as críticas sejam muitas, nós estamos a trabalhar para eles, não é? E este esforço agora nas correções. As pessoas se esforçaram-se porque eram os alunos, era o futuro dos alunos que estava em causa. E houve pessoas que nem dormiam à espera que os exames chegassem para corrigir. Pronto, foi assim um bocado uma loucura. Mas as escolas têm tido esta capacidade. E as escolas do município são escolas muito boas, que têm assim uma capacidade muito forte, muita resiliência.
1: Maricela Simões, também não falámos previamente, mas eu tenho de memória de ter ligação, creio que a outras instituições, nomeadamente na Gafanha do Carmo. Lembro-me de ouvir referências, por exemplo, à questão da creche. Era de alguma associação de pais?
0: Não. Lá
1: na freguesia da residência?
0: Não. Eu sou autarca, eu faço parte da lista
1: do
0: PSD.
1: Do executivo da junta?
0: Do executivo, não. Faço parte da Assembleia.
1: Da Assembleia.
0: Da Daniela Pimentel. Já fazia antes da Assembleia da Junta de Freguesia da Gafanha, do Carmo, e continuo neste mandato com a Daniela. Pronto, o ativismo político também está aqui, não é? O associativismo, o político, sempre ligado à comunidade, está aqui muito presente. Lá eu sou catequista, sobretudo de jovens, não é? Da pastoral juvenil. E nós temos trabalhado muito essa questão da creche, não é? Quer a nível autárquico.
1: Então essa ligação vinha daí.
0: Sim, vem daí.
1: E esse sonho está próximo, não é?
0: Vamos ver.
1: Estão à espera.
0: Estamos às licenças. De licenças de licenciamento por parte da Segurança Social. Já era para abrir o ano passado, porque a obra está feita. O executivo anterior fez obras de beneficência no espaço. Mas não tem vindo o licenciamento e, portanto, continuamos a aguardar. Mas era bom que rapidamente isto se resolvesse, porque está a fazer
1: do Carmo
0: falta.
1: Sentem muito essa pressão?
0: Sim, faz falta lá uma creche. Faz. Nós temos lá na Gafanha do Carmo duas salas de jardim de infância que estão cheias, que já têm lista de espera.
1: E é uma população a crescer, ou que vai crescendo
0: Sim,
1: bastante?
0: Sim, está a crescer bastante. Também é que tem mais espaço para crescer.
1: Isto, estamos mesmo a terminar a nossa conversa, já agora, neste circuito todo, isto é quase, eu não vou dizer a cereja no topo do bolo, mas quase, porque nesse ativismo político, e não vamos entrar em detalhe ou pormenor, mas as suas simpatias, depois as relações familiares, digamos assim, a proliferação de sensibilidades políticas fazem de si também uma figura interessante nisto tudo, porque num concelho onde muitas vezes anda tudo muito crispado e assanhado, a Maricela Simões consegue, no fundo, ser assim uma espécie de uma plataforma de comunicação entre sensibilidades. Como é que olha para a sua terra, para o seu concelho, neste sentido mais alargado? A política está a atravessar uma fase difícil, ou isto tem a ver com as sociedades, com as pessoas, com a forma como elas olham para os temas, para a capacidade de resposta dos políticos? O que é que se passa que não é exclusivo de Ilha?
0: Não. Quando nós vivíamos o tempo da pandemia, havia muitos aplausos aos médicos, aos professores, e toda a gente dizia, vamos sair daqui mais empáticos. E eu na altura dizia, isto é tudo fogo de vista.
1: Vai correr mal,
0: vamos sair muito mais egoístas. E saímos. Nós saímos da pandemia muito mais virados para nós, muito mais egoístas. E isso reflete-se na sociedade que nós temos atualmente.
1: Mas nota isso, enquanto ator e enquanto analista, se quisermos,
0: sim,
1: ou observador.
0: Sim, observadora, sim, noto. Acho que as pessoas não se envolvem tanto na comunidade. Acho que a política precisa de ser mais virada para a polis, mais virada para a comunidade, e não tanto para os umbigos de cada um dos protagonistas. Porque eu acredito verdadeiramente na política, mas na política no verdadeiro valor que ela tem, que é o trabalho em prol da polis, da comunidade, em que estamos todos a trabalhar para o bem comum, que é isso que nós todos queremos, não é? Às vezes não funciona assim, infelizmente, mas eu acredito que o poder local, sobretudo o local, eu tenho mais fé no poder local do que no outro, no poder de proximidade, no poder local, que as pessoas que têm estado e que estão querem o melhor para a comunidade onde vivem. Sou um bocadinho otimista também nesse aspecto. E acho que elas verdadeiramente acreditam nisso. Às vezes podem se desviar um bocadinho do caminho. Mas quem está na política e sobretudo nos órgãos locais também o faz com muito espírito de sacrifício. Porque dá muito trabalho. Pelo menos eu vejo assim as coisas. Uma junta de freguesia, por exemplo, dá um trabalho enorme, enorme. Muitas vezes as pessoas não têm noção daquilo que se faz nesta política de proximidade, em que não se é só o presidente da junta que fica lá sentado na secretária, mas é alguém a quem recorremos, sobretudo eu vejo lá na Gafanha do Carmo, a quem se recorre para tudo, para tirar uma dúvida, para ajudar numa situação de um banco, para não sei, faz-se de tudo, não é? E isso é que é o mais importante. É haver disponibilidade por parte dos políticos, por parte de quem está a mandar e a organizar e a gerir o nosso dinheiro, não é? para ouvir os outros, para ajudar os outros e para construir alguma coisa que seja para o nosso bem, para a nossa comunidade.
1: Então, se na pandemia prognosticou que isto iria ser difícil, o que é que prognostica para o futuro? Isto tem salvação de haver aqui mais pontes, mais entendimentos, mais sentido comunitário, menos ruptura, menos azedumes, menos...
0: Não sei.
1: Não tem essa sensibilidade ainda definida?
0: Não sei. Eu espero que esteja enganada, mas eu acho que a geração que vem aí, geração futura, vai ter um futuro mais difícil do que nós tivemos. Acho que vai ser mais difícil viver nos próximos anos do que nós vivemos, não é? Acho que vai ser mais duro para eles.
1: E para os gestores autárquicos?
0: Também. Lá está, porque as pessoas não aceitam os nãos, não sabem lidar com a frustração, não dão tempo ao tempo, porque há coisas que precisam de tempo. E agora toda a gente é muito impaciente, quer tudo para ontem, e não conseguem ver o lado de lá. Falta a tal empatia para perceber o outro. Não é só na política, é na sociedade em geral. Falta muito isto. A paciência, a persistência. Nós usamos agora a palavra resiliência, não é? Mas a resiliência é mais adaptada aos materiais do que, mas para nós é a persistência, não é? O persistir. Já não existe este espírito de persistência, porque já não existe muito este espírito de sacrifício. Toda a gente quer tudo e quer para ontem. Não dão tempo, não. Não sei.
1: Fica fechada esta conversa, a última antes da pausa de verão, agora também com festivais pela frente.
0: Sim,
1: isto
0: sim,
1: seguramente
0: sim.
1: Pode trazer aí alguns elementos que ajudem a distender e a juntar as pessoas nessas conversas que acontecem nas noites de verão. Voltaremos depois em setembro para um novo ciclo de entrevistas. A todos desejamos boas férias, bom descanso, tendo essa possibilidade de descanso, e também a nota de que este programa fica disponível já na manhã desta quinta-feira em terranova.pt. Boa tarde a todos.

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0: 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Boa tarde. São 3 horas.
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0: Alva, boa tarde, são 3:30.
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2: 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São 8 horas.

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Vamos ouvir neste programa de hoje música de Wagner. Vamos ouvir diversas aberturas e prelúdios de obras famosas de Wagner.

Chegámos ao fim de mais um programa concerto. Despedimos com amizade. Até dois ou três dias, se Deus quiser. Muito boa noite. 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

0: Boa noite, são 9 horas.
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As irmãs Coco e Rosie Cassidy na abertura do capítulo desta semana da Culpa é das Estrelas. End of Time faz parte do álbum Tales of a Grass Widow das Coco Rosie, lançado em 2013. Antes, outra dupla, Isobel Waller-Bridge e Tara Nome Doyle com You Dream. Muito boa noite, seja bem-vindo. O convite fica lançado para que fique comigo, Jorge Cravo, durante a próxima hora. Já toca em fundo New York City dos nova-iorquinos Interpol para abrir a nova sequência. Depois juntamos Adrian Lenker e Yeah Yeah Yes.

É a altura de apresentarmos o autor que nos acompanhará literariamente esta noite. E é sempre um prazer voltar a receber Vítor Encarnação. Como é habitual, traz-nos dois textos e o primeiro aborda um problema cada vez mais comum nos dias de hoje, a insónia. Memorando chegará logo após Thoughts, de Adna.

Dentro do poço fundo da noite, entre as paredes altas dos lençóis, sobre uma almofada de pedra, no meio de sonhos desorganizados, a boca tenta respirar. O coração é um bicho aos coices e os olhos abrem-se de repente à procura de uma nesga de luz que nos diga que ainda não estamos mortos. Não tem dificuldade em adormecer. O corpo e o pensamento estão cansados do dia longo e difícil. As primeiras horas de sono são boas. A respiração serena, a cabeça quieta, os olhos fechados, o descanso a reparar a fragilidade e a impaciência. Dormir é o melhor remédio. Mas aquelas 2 ou 3 horas admiráveis depressa acabam. Dentro do cérebro tem um alarme que me acorda de repente. No meio do silêncio do quarto e do escuro, parece que há gente a bater à porta e a fugir, a gritar a deshoras, a correr dentro de casa e a partir tudo. Às vezes mais me valia que assim fosse. Mais me valia que bêbados me acordassem e cães não se calassem e gatas não parassem de miar com o cio. À meio da noite, uma palavra solta aparece no meio da sonolência. Vem e já não se vai embora. Cresce de tamanho e de peso. É uma faca desgovernada a golpear o pensamento. Essa palavra traz outra e mais outra, traz frases inteiras que invadem a ideia e matam a razão. A partir dessa morte já não há mais nada a fazer. A cabeça já não tem mais nada dentro de si, a não ser inquietação, dúvidas, receios, coisas por fazer, prazos quase no fim, trabalho a mais, responsabilidades infinitas. Quanto mais eu tento calar-me, mas a consciência grita.

Fené Lily completou o primeiro texto da noite e agora recuperamos Still, dos londrinos Daughter. O segundo texto de hoje chama-se Quintal e vamos até ele ao som de Parties, da australiana Elizabeth.

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1: A minha rotina é feita de papéis. Debaixo do braço, dentro de malas, em cima de secretárias. Desde que me lembro, há folhas e livros a preencherem os dias. Há na relação com o papel um vício que raramente é quebrado e que toma conta do meu sistema nervoso.

Quando pressinto que já não vejo mais nada para além de capas e letras e páginas, quando as atas e os relatórios me começam a torturar, quando o pensamento nebuloso inaugura um estado de ansiedade dentro de mim, é tempo de parar. É tempo de ir fazer coisas com as mãos. Vou para o quintal, pego num sacho, arranco as ervas daninhas e liberto as flores. Gosto de libertar flores e de lhes dar água. Dar água às flores liberta-me. Gosto de podar, um toque aqui, outro ali. Faço de conta que sou um cabeleireiro de árvores e arbustos e encho uma saca de cabelos vegetais. Depois vou para o alegrete. Passo da hortelã para o alecrim, dos poejos para os limões, da salsa para os coentros. Ando de joelhos no chão, o nariz a recolher os aromas e a mandá-los para o cérebro, a limpar o cérebro do mofo dos papéis. Depois enterro os dedos na terra. Preciso de ter terra debaixo das unhas, as mãos sujas, o suor a escorrer cara abaixo enquanto cavo fundo, enquanto aliso a terra. Depois bebo água fresca e como uma bucha à meio da manhã. O rádio está sempre ligado e eu vou trauteando canções. Quando as pessoas trauteiam canções, é porque estão felizes.

Wolf Larsen fechou a área literária de hoje com um tema de 2011. Kitchen Door faz parte do álbum Quiet at the Kitchen Door. Para voltar a ouvir tudo aquilo que se está a passar aqui esta noite, incluindo a gravação do programa, só tem que consultar as nossas páginas das redes sociais. E se também nos quiser enviar as suas obras, tem à disposição o e-mail culpadasestrelas.radio@gmail.com. Tudo a postos para a sequência final, começamos com Sleepwalker, de Julie Byrne, e juntamos I'm Not Going Anywhere, de David Ramirez.

Esgota-se o tempo nesta sessão da Culpa das Estrelas. Foi um prazer tê-lo comigo, bem como ao nosso autor convidado, Vítor Encarnação. Despede-se Jorge Cravo, com a promessa de cá voltar na próxima semana, com mais músicas e outras palavras. O original é dos Velvet Underground, do álbum Loaded, de 1970, mas é com a versão dos The Phillies, do tema Oh Sweet Nothing, que fechamos a emissão de hoje. Boa noite.

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1: 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São 11 horas.
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